0: ações do presidente Lula ainda durante essa coletiva. Como disse o Consta, ossos do ofício, a gente precisa reportar e trazer em detalhes para a nossa audiência. A gente volta já.
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0: A gente segue tratando da coletiva de imprensa concedida pelo presidente Lula hoje, depois do encontro com o presidente Donald Trump. Vou destacar mais uma fala do Lula, que disse que Donald Trump não pretende invadir Cuba.
3: Que se ele precisar de ajuda para discutir a situação de Cuba, eu estou inteiramente à disposição. O que eu ouvi, não sei se a tradução foi correta, é de que ele disse que não pensa e invade Cuba. Isso foi dito pela intérprete, sabe? E eu acho que isso é um grande sinal.
0: Já sobre o PIX, Lula admitiu que não houve conversa com o republicano.
3: Não discutiu o acordo, sabe, da sessão 301. Nós levantamos a tese de que está havendo uma fiscalização, que nós achamos que não tem procedência essa fiscalização contra o Brasil. Ele levantar a tese de que o Brasil tem coisa que o Brasil está cobrando mais de imposto. Nós dissemos que não, eles disseram que sim. Então eu sugeri ao Trump que a gente colocasse os nossos ministros para em 30 dias resolver esse problema para nós decidirmos o que vai acontecer. Eu acho que vai terminar bem.
0: E Lula também comentou o risco de novas tarifas dos Estados Unidos sobre produtos brasileiros.
3: Tem uma divergência entre eles e nós que ficou explicitada na reunião. O ministro dele falou uma coisa, os nossos ministros falaram outra. Ora, como a gente não podia ficar debatendo o dia inteiro sobre isso, eu propus, vamos dar 30 dias para esses companheiros resolver o problema. E nós voltamos a conversar.
0: E outro, talvez a questão central dessa conversa de hoje tenha sido a questão econômica, tarifas, e aí a gente ouve o presidente Lula dizer que vão marcar uma próxima reunião para discutir essa questão das tarifas aí em 30 dias, né? Ele falou, os meus do lado de cá vão se encontrar com os do lado de lá para discutir mais uma vez essa questão sobre as tarifas de produtos brasileiros.
4: Quer dizer que o Lula aplicou o protocolo PT na reunião com o presidente Trump na Casa Branca. Eu vou contar aqui uma história, era uma piada entre os jornalistas, mas obviamente que baseada em fatos muito reais. Quando eu comecei na cobertura política, estou falando lá dos anos 90, e tinha muita reunião do PT. O PT, naquela época, era oposição, o governo era

0: Fernando Henrique Cardoso, e você acompanhava muitas dessas reuniões aqui na sede do PT, Diretório Estadual, Diretório Nacional e tudo mais. E a piada entre os jornalistas, porque de fato era a realidade, é o que foi decidido, a data da próxima reunião. Não se decidia absolutamente nada, isso era um fato. Ou seja, não se decidiu nada, até porque o governo brasileiro não tinha muito a entregar, ou entregou muita coisa e não quer falar. Ou seja, qualquer que seja a resposta, nenhuma delas é boa. Quando o Lula oferece ajuda para resolver o problema da Venezuela, como assim? O Lula vai oferecer o quê? Primeiro que ele disse que não interfere, que ele é o presidente do Brasil, Trump é o presidente dos Estados Unidos. Ele apoiou o Alberto Fernandes, perdão, na Argentina. Ele foi visitar a corrupta argentina lá, a Kirchner, né? Que o presidente, o ex-presidente uruguaio chamava de La Vecchia, né?
1: Nadine, trouxe a Nadine.
0: Trouxe a Nadine do Peru, né?
1: Do
0: A
1: Peru.
0: ex-primeira-dama do Peru. Ele deu apoio a Kamala, chamou Trump de nazista, de um período eleitoral. Ou seja, bom, primeiro é uma bobagem, uma mentira que não é verdade. Ele interfere. E ele está com medo da interferência, de alguma interferência. Não vai precisar, porque o cidadão brasileiro já sabe tudo o que está acontecendo. Mas voltando a este ponto todo do que ele está dizendo, o que que ele vai oferecer, por exemplo, numa reunião com a Venezuela? Ele acreditava, o Constantino lembrou há pouco, que a Venezuela era uma democracia porque tinha eleição manipulada, controlada pelo Maduro e tudo mais, mas ele ignorou tudo aquilo. O problema é que o Brasil, o Lula colocou o Brasil hoje numa situação em que o país não pode ser mediador de absolutamente nada. E olha que o país tem uma história de participação nessas questões. O Brasil mandava tropas, obviamente, a pedido da ONU para participar de missões de paz. Hoje, as declarações do Lula colocaram o Itamaraty, que tem uma história brilhante, mas colocou o Itamaraty numa, para usar uma expressão mais clara aqui, uma sinuca de bico. Perdeu credibilidade internacional. Ele falou. Talvez o dinamismo do presidente Lula, viu, Marcília, foi isso, né, Cauti, Paula, e consta essa coisa. Ele falou, ele fala, fala, fala, e o Trump, acho que falou assim, dinâmico, ele fala um bocado.
2: E o intérprete que se vire ali para traduzir.
0: Não, aliás, é um trabalho hercúleo do
2: Ele deve ter
0: intérprete
2: pedido
0: também.
2: adicional
0: É, porque
2: de insalubridade
0: às
2: ali.
0: vezes a gente tem alguma dificuldade em entender o que ele
1: Merece.
0: está dizendo. A gente sempre teve dificuldade em entender onde é que o Lula queria chegar nos argumentos, porque não se sustentava, mas agora tem problemas também de compreender o que o presidente está falando, e isso é lamentável.
1: E não é a primeira vez que ele usa desse expediente de marcar uma reunião para falar da próxima reunião. A última vez em que houve uma reunião, eles também saíram de lá dizendo que eles estavam muito preparados para a próxima reunião. Então, assim, isso dá. Aliás, outra coisa que se diz, né, de Brasília é se você marcar uma reunião. Ou você sair de uma conversa com um parlamentar, com uma reunião marcada ou um grupo de trabalho, pode saber que não vale nada aquilo que foi tratado. E é mais ou menos isso. Você sai,
0: Quer dizer que não vai avançar
1: não
0: isso.
1: vai avançar. Aquilo é só para postergar, protelar, enrolar. E é isso, é isso. O Lula foi lá fazer política, a política dele, né? E ele está no direito de fazer. Nós aqui é que precisamos identificar que isso não significa nada de bom para nós, não tem nenhum interesse público envolvido nisso. O próprio Lula não se entende com as palavras que ele profere, imagina com as ações. Então, nós estamos diante de uma realidade posta, pelo que a gente está falando dos ministros, agora o Lula, a fala dele não condiz com a realidade. Como é que a gente pode acreditar que dali saem planos, planos, planos? Falando do Lula, eu falei do Lula já.
3: Foi contagioso,
1: já
3: foi
1: me
3: contagiado,
1: contagiei.
0: foi por osmose.
1: Como é que você pode acreditar que você saia dali com planos concretos? É claro que não. Então, é pura política, está no universo do dizer, da narrativa, como ele gosta de falar a respeito até da própria democracia. Para ele, democracia é uma questão de narrativa. E esse ponto, né, de o Trump não influenciar, isso daí. Paula e Piotto, Cauti, consta, isso daí tem a cara de preparar, ele está preparando o terreno para em algum momento... Ele está dizendo assim, olha, eu espero que o Trump não vai aqui se meter na política brasileira. Ele está preparando o terreno para qualquer sinal do Trump em desfavor dele poder dizer, olha só, agora ele está se metendo. Isso é contra a soberania, isso é contra as eleições. Então nós precisamos acender aqui a fogueira e jogar um sinal de fumaça para o Alexandre de Moraes e a sua justiça eleitoral se meterem no processo e assim por diante. Então, o Lula, ele não dá, isso a gente precisa reconhecer, ele não dá ponto sem nó, pelo menos na parte da narrativa. Ele vai criando mecanismos de poder tirar da cartola dele, política, qualquer coelho, por mais bizarro que seja, ainda que seja um coelho sem perna, sem cabeça, ainda que o coelho seja uma paca, ou o coelho seja uma capivara, e assim por diante, uma jabuticaba, seja o que for, ele sempre tira da cartola a possibilidade de inventar uma realidade que não é a real.
2: 19 horas 25 minutos. 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
2: 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A gente vai para um rápido intervalo, mas antes vou me despedir de Adalberto Piotto. Hoje troca das cadeiras, aqui Augusto saiu um pouquinho mais cedo. Piotto está nos abandonando um pouco antes, mas a causa é nobre, porque tem outro programa na sequência. Hoje é do jornada dupla, hein, Piotto? Tem Arena Oeste logo mais?
0: Sim, nosso convidado especial hoje é o pré-candidato do Missão à Presidência da República, Renan Santos. Nós estamos fazendo uma série com pré-candidatos à Presidência da República. Ouvimos já Aldo Rebelo, que veio conosco duas semanas atrás, também o Zema, que veio na semana passada, hoje com o Renan Santos. Na próxima semana já temos agendado com o pré-candidato Ronaldo Caiado, ex-governador de Goiás, e depois também no dia 21 teremos o pré-candidato pelo PL, Flávio Bolsonaro. Então, nessa sequência, sim, estamos também com o convite ao presidente Lula, que tudo indica é pré-candidato pelo PT. Então, às 20h30 da noite, Renan Santos, pré-candidato Missão, nosso convidado no Arena Oeste, e você também, 20h30 da noite, ao vivo aqui pelos canais da Revista Oeste. Paula. Marcília está comigo, inclusive.
2: Também. Ah, Marcília também estará, fará a jornada dupla.
0: Estamos
2: hoje,
0: juntos,
2: Marcília.
0: Dupla.
2: É isso? Então, tá bom. Eu estarei na audiência. Então, a gente faz um intervalo rápido, volta já.
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8: 7:33.
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2: O ministro do Supremo Tribunal Federal, Flávio Dino, reagiu às críticas contra a corte durante um julgamento sobre a divisão dos royalties do petróleo.
3: Uma brevíssima explicação, não sem antes homenagear a relatora, sempre culta, estudiosa, honrada, e para a felicidade de todos nós nessa matéria, mineira. Porque Minas tem um sentido da nacionalidade muito forte na sua alma. Juscelino Kubitschek é o arquiteto desta capital aprovar isto. Então, eu tenho certeza que ela reúne as condições de ser uma intérprete autorizada da federação. Aliás, a Escola Mineira de Direito Público com uma forte presença nesse tema. Portanto, eu elogio Sua Excelência Relatora e acho que o voto trouxe muitas luzes. Também quero homenagear Vossa Excelência, presidente, pelo esforço, sucedendo todos os outros presidentes que lhe antecederam no sentido da conciliação. E também pela capacidade de fazer uma pauta que tem demonstrado o Supremo que serve ao país, que é o Supremo real, diferente de olhares enviesados que tentam apresentar um Supremo que não existe, que seria o Supremo estorvo da nação. O Supremo real é este aqui, e Vossa Excelência, ao pautar temas como esse, mostra mais uma vez e sempre, portanto, essa dupla homenagem. Da tribuna...
2: A declaração foi feita durante o julgamento que discute a divisão bilionária dos royalties do petróleo entre estados e municípios. A ministra Carmen Lúcia votou pela derrubada de trechos da lei que amplia a distribuição dos recursos para estados não produtores. Já Flávio Dino pediu vista, ou seja, mais tempo para analisar o caso e suspendeu o julgamento Carlo Cauti. Agora, o que chama a atenção é ele dizer que existe o Supremo da fantasia e o Supremo real, o Supremo das pesquisas de opinião, que já está lá com popularidade mais de 60%, e o Brasil e o Supremo que eles enxergam ali internamente.
4: Ou seja, chamou os brasileiros de minus habens, como se fala em latim, né? Ou seja, de imbecis, porque não sabem decifrar a realidade. É isso que o ministro está dizendo. Porque os brasileiros que consideram o Supremo um estorvo da nação, ou seja, um órgão que perdeu completamente a sua autocontenção e precisa, portanto, ser contido, esses brasileiros, portanto, não são capazes de entender o que está acontecendo na realidade. Agora, ministro, o Supremo, deixa eu falar, o Supremo real que existe é o Supremo onde tem um ministro que recebeu um contrato de 129 milhões de reais através do escritório da esposa, que não tinha a mínima experiência jurídica prévia e se tornou multimilionária via Banco Master, porque basicamente alugou o marido ministro, ou seja, o ministro Alexandre de Moraes. Temos outro ministro, sempre mesmo desse Supremo real que o senhor está citando, que é o ministro Dias Toffoli, que fez negócios com fundos ligados ao Master que lavavam dinheiro pelo PCC. Temos o Supremo real que não quer ver nem de longe um código de ética muito tímido que o presidente Fachin está tentando colocar na mesa, pelo amor de Deus, para tentar melhorar a imagem do Supremo perante a população. E temos um Supremo real que, ao invés de tentar resolver as questões realmente importantes do Brasil, atua como terceira câmara, né? um terceiro pilar de sustentação de um governo capenga, governo Lula, que não conseguiria fazer nada sem a aprovação e a boa vontade do Supremo. Lembrando que tivemos impostos que foram recriados somente graças ao Supremo, porque o Congresso não aceitou esta imposição do Planalto. Então, temos um Supremo real, que é esse que eu descrevi, temos um Supremo da fantasia, que é aquele que na Torre de Marfim, lá na Praça dos Seis Poderes, eles estão vendo. Agora, só terminando, Paulo, a parte mais grotesca disso tudo é que ele foi homenagear a Carmen Lúcia, que há 24 horas atrás estava de mãos dadas com o Piriri. Ou seja, a Carmen Lúcia...
2: Okay.
4: O Piriri, não é Piriri? É Piriri. A mascote do... Então, assim, é disso que estamos falando. Eles perderam até o sentido do ridículo, com uma ministra que deveria se esconder pela vergonha e que é homenageada, elogiada pelo Flávio Dino em pleno plenário.
2: O Cautio, desconfio que eles batizaram de Pilili para o Lula conseguir pronunciar, que é mais fácil. Ah, tá aí, o Pilili na tela.
4: Ou pelo Borcaro é... também poder falar melhor, né?
2: Também. O Pilili.
4: É disso que estamos falando. Essa é a ministra de Minas, né?
2: O mascote, não sei se é gênero neutro aí do Pilili, da urna eletrônica. Marcília, eu quero te ouvir também, já jogo pro Consta. Vamos falar aqui, tem o Supremo da Fantasia. Vamos falar do Brasil Real e trago mais uma notícia. Aí você já emenda os dois assuntos, pode ser?
5: Uhum.
2: O ministro do Tribunal Superior Eleitoral, Floriano Marques, se reuniu com advogado do banqueiro Daniel Vorcaro em Brasília. O encontro aconteceu num hotel e foi confirmado pelo próprio ministro. O advogado José Luiz Oliveira Lima, conhecido como Juca, defende Vorcaro no caso do Master. Segundo relatos, a proposta de delação premiada do empresário foi mencionada durante a conversa. Floriano disse que não fez perguntas sobre o assunto e que a conversa foi rápida e superficial. O ministro afirmou que encontrou o advogado como um amigo antigo e que os dois conversaram por poucos minutos. O advogado também negou que tenha tratado de delação e disse que é uma leviandade a social encontrar o caso. A gente lembra que Floriano Marques é considerado um dos principais aliados, amigos do ministro Alexandre de Moraes no meio jurídico.
5: Ô Paula, eu vou rapidamente, mas até comentar os três assuntos, porque tem a história do Pilili.
2: Você vai conseguir botar o Pilili no meio?
5: Vou botar o Pilili no meio, porque tem um meme circulando ótimo, aliás, de que, eu não sei quem teve a ideia original, mas que eles arrancam a urna eletrônica, né, do mascote, e aí sai o Moraes, parece a cabeça do Moraes embaixo. Então, enfim, só fica esse registro aí, parabéns à internet por fazer coisas assim. Quanto a esse tema do Dino, veja, o que o Dino estava trazendo é que existe um STF que vai para além dos escândalos. Existe. O problema, e a gente sabe disso, o STF não passa o dia inteiro jogando bacará no cassino do Toffoli, a gente sabe disso. Né? Mas esse STF que julga casos importantes e que, enfim, age com técnica, esse é um STF hoje mínimo, e que não corresponde ao malefício que faz o STF, que é tão real quanto esse, ou até mais, e que tem esses contratos que o Cauti mencionou, de 129 milhões, tem cassino, etc. Então, os dois STF existem, só que o STF dos ministros que banalizam e vulgarizam e descredibilizam a corte, esse STF hoje é estrondosamente maior do que aquele que faz um trabalho sério, que está completamente achatado, acossado pelos ministros que vulgarizaram o STF. E sobre essa questão aí, e um bom exemplo, é já exatamente esse encontro. Esse ministro do TSE, que foi indicado pelo Moraes, foi se encontrar com o advogado do Vorcaro, responsável pela delação, para fazer o quê? A gente vê a foto, aliás, é incrível a foto, porque o advogado do Vorcaro está com as mãos, parece aquela foto do Grito, aquela pintura Mante. Do Grito, é... Olha lá, está um desespero total de ouvir sabe-se lá o quê. Disse o ministro, ao ser perguntado pelo Estadão, que foi o responsável pela foto, disse ao jornal, o ministro, que foi lá coincidentemente, 24 horas depois do Vorcaro entregar a delação, ele encontrou-se com o Juca, que era o advogado do Vorcaro e que é amigo dele, e foi lá e disse assim, segundo o relato, é o seguinte, o Juca virou para ele e falou assim, eu entreguei a delação do Vorcaro agora, anteontem. Ele virou, sério? Poxa vida, que coisa! E aí disse ele que era apenas isso que ele falou. Não me parece justificar o desespero da expressão do Juca. O ponto, meus caros, é o seguinte, no mínimo, esse encontro, claro, é imoral, no mínimo é vulgar, no mínimo, se você é amigo e aliado do Moraes, você não tem que se encontrar com o advogado do Vorcaro. Por isso que o André Mendonça está desesperado ou indignado com o Vorcaro e pensando muito bem em impedir que a delação siga adiante. Porque esse tipo de encontro dá a entender que as delações que o Vorcaro fizer talvez sejam vazadas para o Moraes, o delatado.
2: 19h40, preciso chamar o intervalo, a gente volta já.
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2: E chegou a hora de acompanhar quem fecha essa noite conosco. Vamos dar uma olhadinha nos vídeos de hoje?
8: Boa noite, amigos da Oeste. Um grande abraço para vocês todos aí. Eu sou Irineu, aqui de Gravataí, Rio Grande do Sul. Assisto vocês diariamente. Sou muito fã de todos vocês aí. Um grande abraço. Tamo junto.
9: Olá, boa noite. Sou Lucianildo, aqui do Rio Grande do Norte, Caicó, Rio Grande do Norte. Quero parabenizar a todos que fazem Oeste Sem Filtro. Muito obrigado por cada aula. Na verdade, são aulas que vocês dão aí todo dia, né? Que tem nos libertado, né? Tem libertado o Brasil, né? Através do conhecimento. Então, que Deus abençoe e um forte abraço.
10: Eu sou o Luiz, aqui de Caeiras, e assisto o programa Oeste Sem Filtro, fazendo minha janta.
2: Fazendo jantar, é isso que o Luiz falou, né? De Caeiras, São Paulo. Deixa eu aproveitar também para agradecer o Lucenildo de Caicó, Rio Grande do Norte, e do Rio Grande do Sul também, o Irineu de Gravataí, que acompanha sempre o nosso programa. Obrigada pelo carinho, pela audiência. E assim, mais uma edição de Oeste Sem Filtro fica por aqui. Agradeço a sua companhia. Já ultrapassamos hoje as 70 mil telas conectadas nesta quinta-feira. Na sequência, você já sabe, segue coladinho conosco, porque tem o comentário diário de Alexandre Garcia, depois a Força do Agro com Joyce Mafesoli. E hoje, quinta-feira, então, tem Arena Oeste. E o entrevistado de hoje é Renan Santos, pré-candidato à presidência da República. Vou me despedir. Temos um tempinho. Rodrigo Constantino, muito boa noite. Conta pra gente do seu artigo de amanhã. Consta, o que que vem por aí? Boa noite.
11: Boa noite, Paula, Caute, Piotto, Marciglia, Augusto, toda a audiência. Olha, vai causar um pouco de polêmica essa escolha do PL aí, avalizada pelo Eduardo Bolsonaro para André do Prado disputar o Senado em São Paulo pelo partido. Não desceu, inclusive, para muitos bolsonaristas. Eu faço um alerta sobre isso, né, dessa questão da proximidade necessária, às vezes não, com o Centrão. Está aí o caso do Ciro Nogueira hoje, né, que estourou. Eu escrevi antes dessa operação contra o Ciro Nogueira a coluna, mas o título é O Novo Centrão. Espero que sirva para reflexões.
2: Opa, fiquei curiosa já para a leitura do artigo do Consta. Vou me despedir. Olha só, a bancada ficou aqui com Augusto, já foi, Carlo Cauti, André Marcília, que daqui a pouquinho estará de volta no Arena Oeste. Então, um bom trabalho para você.
12: Vou já ficar aqui.
2: Boa entrevista. Não dá, Marcília, tem
12: dá.
2: Que sair aqui para a gente
12: uma bancada dinâmica,
2: reorganizar afinal, né? O nosso estúdio. Então,
12: somos dinâmicos também.
2: Boa noite, até segunda-feira, porque amanhã é sua folga.
5: É verdade, amanhã é minha folga, mas boa noite Paula, Cauti, boa noite Consta, Piotto e Augusto, que saíram mais cedo, e boa noite a toda a audiência que nos ouve ver.
2: Carlo Cauti chegou antes dos 45 do primeiro tempo para fazer companhia para a gente. Boa noite, amanhã você está aqui de volta conosco.
4: Amanhã estaremos de volta, sempre um prazer. Boa noite, Paula, boa noite, Consta, boa noite, doutor Marcília, e boa noite a você que esteve com a gente.
2: Eu desejo a você uma ótima noite, bom descanso e até amanhã.
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15: 7h52.
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2: 8:23.

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Ao longo dos séculos, a bendita Mãe Virgem Maria tem guardado e amparado os humildes e bons de coração que, com fé e esperança, têm clamado por sua bênção e proteção. Com amor de perfeita e santa mãe, ela muito tem colaborado para que almas piedosas sejam salvas por seu Filho Jesus. Durante toda a sua vida terrena, a Santa Vó Rosa muito amou a Maria Santíssima e foi sempre por ela amparada e protegida, tanto que cumpriu honradamente os seus dias neste mundo e, vitoriosa, chegou aos céus, onde foi galardoada como Santa Vencedora e investida nas funções de Consolador prometido por Nosso Senhor Jesus, o Divino Mestre. Enquanto ainda servia ao Nosso Senhor Jesus nesta Igreja Apostólica, a Santa Vó Rosa muito ensinou, esclareceu e revelou mistérios dos céus, inclusive a respeito da vida santificada, da Assunção e do galardão da Virgem Maria. Ensinamentos estes que têm renovado a fé em muitos corações que, contritos e arrependidos, passam a crer verdadeiramente nessa Santa Mãe, em Deus Pai e nos seus santos. Como continuador da obra do Consolador e Profeta Apostólico, o Santo Irmão Aldo sempre valorizou e incentivou a fé nas virtudes, no exemplo de mãe, na missão da Virgem Maria e na sua ativa participação na obra redentora de Nosso Senhor Jesus, do passado e do presente. Em muitas ocasiões, esse Santo de Deus incentivou homenagens, adoração e louvor a Maria Santíssima, poderosa Mãe Celestial, em reconhecimento a ela pelo infinito amor, bondade e misericórdia que tem manifestado em favor de muitos, indistintamente, estejam onde estiverem neste

0: Prezados ouvintes da Hora Milagrosa, convidamos a todos para que venham participar das reuniões da Igreja Apostólica que são realizadas nesta cidade de Cascavel, Estado do Paraná, com reuniões aos sábados às 19 horas e aos domingos às 18 horas, e no segundo domingo de cada mês às 10 horas da manhã. E quinzenalmente às terças-feiras às 19h30. O endereço é Rua Agostinho dos Santos, número 1883, Jardim Alvorada. Serão todos muito bem-vindos.
1: Mães que nos ouvem nesta hora, uma criança, um jovem ou uma jovem necessitam de carinho, de afeto, do seu amor, do aconchego da sua presença, dos seus sábios conselhos e da sua compreensão diante das mais diversas circunstâncias da vida. Sejam pacientes com os seus filhos e filhas, sejam bondosas para eles, não os maltratem e nem os abandonem por nada deste mundo. Sejam para eles um exemplo de boa conduta e de confiança em Deus Pai e nos seus santos. Ó mães, o clamor que as senhoras elevam aos céus em favor de sua família é de grande valor diante de Deus Pai e dos seus santos. Por isso, em suas orações, supliquem ao Pai Celestial e às benditas Mães Celestiais, Maria Santíssima e Santa Vó Rosa, que lhes concedam sabedoria para ensinarem aos seus filhos e filhas como evitar o mau caminho, a reconhecer e a se afastar das pessoas de mau caráter, das amizades inconvenientes, daqueles que praticam o mal ou que vivem de maneira não aprovada por Deus. Ensinem suas crianças a orar e a buscar em Deus Pai, em Nosso Senhor Jesus, na Virgem Maria, na Santa Vó Rosa e no Santo Irmão Aldo, o consolo, o amparo e sabedoria para perseverarem na fé e permanecerem no caminho do bem e da verdade. Incentivem para que eles sejam compreensivos e respeitosos para com todas as pessoas indistintamente, no lar, na escola, no trabalho ou na igreja. Ao nos prepararmos para a celebração de mais um dia dedicado às mães, direcionamos a elas o nosso respeitoso cumprimento, desejando que as bênçãos e a proteção de Deus Pai e dos seus santos revigorem o bom ânimo e a fé em seus corações, e que sob o amparo celeste sejam felizes e bem-sucedidas na educação e na formação moral e espiritual de seus filhos e filhas.

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1: Estimados ouvintes, apresento-lhes a minha saudação. Desejo-lhes toda a graça e bênção do nosso Deus. Desejo-lhes também a bênção de Nossa Mãe Maria Santíssima e da Santa Vó Rosa, o Espírito Consolador, para que tenham muita paz em seu viver. Desejo-lhes também a bênção do Santo Irmão Aldo. Vamos meditar na importância de um ministério muito glorioso que Deus, nosso Pai, reservou para a mulher. Desde a formação do primeiro casal, uma missão para a mulher de formar filhos para Deus, que é o ministério de mãe. Esta missão especial, podemos assim dizer, requer muita sabedoria, porque mãe é a primeira professora ou educadora que aprendemos a amar e confiar. Por isso, Deus deu à mulher dons divinos, porque mãe é amor, mãe é carinho, mãe é ternura e proteção. Deus dá a vida ao novo ser e também um espírito para habitar no corpo que está em formação e entrega toda a responsabilidade da formação deste novo ser para a mãe. E desde os primeiros momentos, mãe é a responsável por esta nova vida. Por isso que nosso bondoso Deus dotou a mulher de todas as qualidades necessárias para cumprir esta nobre missão. A palavra mãe e a palavra amor estão sempre muito próximas ou juntas, pois ambas significa proteção, carinho, ternura e muita responsabilidade em cuidar de uma nova vida. Por isso que o ministério de mãe é digno de muito respeito por esta pessoa que exerce esta missão. Dito isto, quero falar às estimadas mães que nos ouvem que a sua missão também exige muita sabedoria para poder cumprir bem o seu ministério. É uma herança que a mãe passa para os seus filhos, que ninguém pode tomar, porque embora todo ser humano tenha seu caminho para percorrer, ele sempre levará consigo as boas lembranças e ensinos de sua mãe, o qual aprendeu desde a sua infância, pois o seu caráter carregará para sempre esta lição de vida, dado pela sua mãe. A Santa Vó Rosa e Maria Santíssima são duas mães celestiais que viveram nesta terra, mulheres santas que cumpriram sua missão e hoje são santas nos céus, na glória de Deus, rainhas celestiais. Quando viveram na terra, serviram a Deus com muita fidelidade, amaram sua família, trabalharam muito pelo bem, por isso foram vencedoras e herdaram um grande galardão de santas poderosas e continuaram trabalhando para Deus na salvação de almas para o reino dos céus. Então, queridas mães, já pensaram na importância da sua missão? Quanto vale criar filhos para Deus, para o reino dos céus? Podemos imaginar que um quarto da nossa vida passamos muito próximo de nossos pais. Na infância, somos totalmente dependentes deles, especialmente da mãe. Para a criança, mãe é tudo. Não podemos nem imaginar que ela esteja ausente. E se isso vier a acontecer, é o momento mais difícil da vida de uma criança. Depois vem a adolescência e até parte da juventude. São muito dependentes da decisão de seus pais. E os conselhos da mãe sempre são muito fortes em nossa vida, sempre levado muito em consideração. Por isso, volto a repetir, mães, já pensaram em sua responsabilidade de mãe? Saber que em tudo são observadas pelos seus filhos, seus exemplos. Sim, eles fazem isso porque faz parte da natureza humana. Eles precisam se espelhar em alguém para se livrar dos perigos que existem neste mundo. E a nossa mãe é em quem mais podemos confiar. O nosso Senhor Jesus amou a sua mãe, sempre esteve muito próximo dela. Podemos até dizer que era a pessoa mais importante da sua vida, porque sendo o príncipe da vida, sabia muito bem que Deus, seu Pai, escolheu uma mulher predestinada para ser a sua mãe, para que seu filho amado fosse gerado no ventre de uma mulher santa e pura. Então, Jesus sabia que sua mãe não era apenas uma mulher, mas já era santa nesta terra, cumprindo uma missão especial, cuidar do Filho de Deus. E mesmo pregado na cruz, olhando para sua mãe, se preocupou quem iria cuidar dela, porque, para ele, tinha chegado a sua hora de voltar para o seu pai. E disse ao discípulo amado, São João, filho, eis aí a sua mãe. E olhando para sua mãe, disse, Mãe, eis aí o seu filho. A Santa Vó Rosa também nasceu predestinada para ser a mãe de todos os filhos de Deus, que creem em nossa doutrina e se arrependem dos seus pecados, e passam a viver em santidade. Recebem a constante proteção dela, Santa Vó Rosa, e do Santo Irmão Aldo, porque, renovados, são livres do mundanismo e passam a viver sob a proteção dos santos e anjos que ela envia. Por isso, queridas mães, nunca abandone os seus filhos por nada deste mundo. A sua primeira missão é formar filhos para Deus. Se for fiel nesta missão, Deus, o nosso Pai, nunca lhes abandonará. Suas orações sempre serão atendidas para a sua felicidade e de seus familiares. No livro de Samuel está registrado que havia um homem chamado Elcana, que vivia com sua esposa, chamada Ana, nas montanhas de Efraim. Esta, porém, vivia muito triste, porque não tinha filhos. E indo ao templo levar suas ofertas, chorava muito, orando, pedindo a Deus que tivesse misericórdia dela. Depois de alguns tempos, ficou gestante e teve um filho, o qual deu o nome de Samuel. E ainda menino, entregou no templo aos cuidados do sacerdote. E muito criança, o menino começou a ouvir a voz de Deus que falava com ele e tornou-se no grande profeta Samuel, que governou o povo de Deus por muitos e muitos anos. Um pedido de uma mãe, uma prova que Deus ouve a oração dos justos e está sempre atento àqueles que buscam com fé a sua proteção. Também lembro todos os pais e filhos que honrem a sua mãe, valorize a existência da sua mãe. Pais, cumpram com o seu dever, honrem seu nome de pai. Lembre sempre do nosso Santo Irmão Aldo, um pai que sempre cuidou desta igreja apostólica com muito carinho e ainda cuida, porque é nosso santo profeta poderoso, que está sempre ao nosso lado. Queridas mães, todo segundo domingo do mês de maio é um dia especial para as mães. Porém, todos os dias do ano são valiosos para a missão de uma mãe que trabalha para o nosso Deus. Nunca perca a esperança. Por mais difícil que as lutas estejam, confie em Deus. Clamem pela Santa Vó Rosa, ela é a nossa Mãe Celestial. Maria Santíssima está sempre perto da Senhora para lhes socorrer e lhes abençoar. Confiem, tenham sempre muita fé. O seu ministério tem muito valor para a formação de santos para o Reino dos Céus. Eu lhes desejo um feliz Dia das Mães, com muita paz, e que seu lar seja sempre morada de santos e anjos, para a alegria de todos. Amém. Agora eu passo a orar. Queridas mães celestiais, Santa Vó Rosa e Maria Santíssima, santas divinais, bendito seja para sempre estes santos nomes de rainhas dos céus. Nós te louvamos e te adoramos de toda a nossa alma, porque viveste nesta terra sendo santas e hoje estão no reino dos céus, servindo ao nosso Deus na obra de salvação. Querido Jesus, Santo Irmão Aldo, abençoe todos nossos ouvintes da Hora Milagrosa para que tenham paz, tenham saúde e vivam bem. Santíssimo Deus, nosso Pai, atende a oração desses teus filhos que com muita fé pedem a sua proteção para seu lar, para sua família, aqueles que estão doentes, hospitalizados, passando por momentos de dor. Tenha misericórdia, Santa Vó Rosa. Envie os seus anjos na casa deles. Proteja-os, livre dos perigos, das doenças. Abençoe nossos ouvintes que trabalham no campo, na indústria ou no comércio, em qualquer atividade, onde vivem honestamente com o seu trabalho. Santa Vó Rosa, unge a água e o óleo que colocaram para ungir. Queridos ouvintes, tenham muita fé, confiem, não tenham medo de nada. Os anjos de Deus estarão sempre ao seu lado se merecerem. Confiem, Santa Vó Rosa, abençoe as famílias, ajude os casais para que possam viver bem, para que seu lar seja sempre abençoado. Queridos ouvintes, eu desejo toda a bênção de Deus nosso Pai e de todos os seus santos. Tenham paz e sejam felizes para sempre. Amém.
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7: 8h58. 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
11: 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As notícias do governo federal que movimentaram o país no dia de hoje.
12: Olá, uma boa noite.
13: Boa noite para você que nos acompanha em todo o país.
12: Quinta-feira, 7 de maio de 2026.
13: Vamos ao destaque do dia, política externa.
12: Presidente Lula se reúne com o líder norte-americano Donald Trump. Na agenda, comércio exterior, minerais críticos e combate ao crime organizado.
13: Lula propõe a criação de um grupo de trabalho para tratar das tarifas comerciais.
12: Destaca que Brasil está preparado para discutir qualquer assunto com qualquer país.
14: Nós não temos veto, não tem assunto proibido. A única coisa que nós não abrimos mão é da nossa democracia e da nossa soberania.
13: E ainda, incentivo ao turismo e ao emprego.
12: Iniciativa inédita vai oferecer crédito facilitado e com condições especiais a microempreendedores inscritos no Cadastro Único.
13: Serão 100 milhões de reais para atender quem mais precisa e atua no setor. Caroline Blaut.
15: A proposta é transformar pequenos negócios em fonte de renda estável e ampliar a autonomia das famílias.
12: E você vai ouvir também apoio ao Rio Grande do Sul.
13: O governo do Brasil já destinou mais de 89 bilhões de reais ao estado após as enchentes de 2024.
12: E hoje foram assinados contratos para obras de prevenção às chuvas. Pablo Mundim.
16: Entre as intervenções está a primeira etapa das obras do canal de drenagem de São Leopoldo, além de novos sistemas de contenção e proteção nas bacias do Rio Gravataí, Arroio, Feijo, Eldorado do Sul e Vale dos Sinos.
13: Hoje, na apresentação da Voz do Brasil, eu, Mariana Jungmann e Nazi Brum.
12: E acompanhe a gente ao vivo. Acesse radiogov.abc.com.br ou o canal Gov na sua TV aberta.
13: Tarifas comerciais, combate ao crime organizado, minerais críticos.
12: Alguns dos temas abordados hoje em reunião do presidente Lula com o presidente dos Estados Unidos, Donald Trump.
13: E quem está em Washington e traz todas as informações desse encontro é a repórter Luana Karen. Oi, Luana, boa noite.
17: Boa noite, Mariana, Nazi, boa noite aos ouvintes da Voz do Brasil. A reunião entre Lula e Donald Trump durou 3 horas, divididas entre reunião privada e almoço de trabalho. Lula foi recebido pelo presidente norte-americano na porta da Casa Branca. Do lado brasileiro, a comitiva contou também com 5 ministros de Estado. A relação comercial entre os dois países, estremecida após a imposição de tarifas extras a produtos brasileiros, esteve em pauta. Lula disse que sugeriu a Trump a criação de um grupo de trabalho para discutir a questão das tarifas comerciais.
14: Então eu falei assim, doutor Trump, vamos fazer o seguinte, vamos colocar um grupo de trabalho e vamos permitir que esse moço da indústria do comércio do Brasil, junto com o teu moço do comércio, sentem em 30 dias, apresente para nós uma proposta para a gente poder bater o martelo. Sabe? Quem tiver errado vai ceder. Se a gente tiver que ceder, nós vamos ceder. Se você tiver que ceder, vocês vão ter que ceder.
12: E Luana, outro tema discutido na reunião foi a questão dos minerais críticos. O que é que o presidente Lula relatou sobre isso?
17: Olha, Nazi, o presidente Lula defendeu a cooperação no que diz respeito à exploração de terras raras e minerais críticos, como lítio, cobalto e níquel. Esses minerais são fundamentais para a indústria bélica e de tecnologia. A proposta feita pelo presidente Lula a Donald Trump é que parte do beneficiamento da produção seja feita no Brasil.
14: O Brasil